modesta e fecunda, amor de um doce paraíso, reino prepotencial racional.